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Muito bem, boa noite a você, amigo ouvinte da Rádio Cultura FM. Estamos chegando aí na sua noitada de segundo ano, hoje, 1º de junho, rapaz. Aqui pela sua cultura, começando aí mais um Ritmo da Noite aí, com muita música, muito sucesso aí na sua companhia. É, sou amigo Edson Vlaça, até as 22 horas vamos estar por aqui, pela sua Rádio Cultura, levando os melhores sucessos aí na sua 87,9.

0: Agradecendo sempre a você da cidade, você do interior, você amigo internauta que está sempre ligado aqui na Cultura. Aquele forte abraço, tá? Muito obrigado pela sua sintonia. E a gente vai ficar por aqui até as 22 horas levando os melhores sucessos, tá? E contando aí com a sua sintonia. Não esquecendo que a partir das 20 horas, tá? É, às 22 horas a gente vai encerrar nossa programação e já desliga os nossos equipamentos, tá? E amanhã, a partir das 6 da manhã, a Cultura entra novamente no ar com as suas programações normal, tá? A gente tá desligando a partir das 22 horas, 10 da noite, tá? E de manhã a gente retorna com os trabalhos. Então, chegando aí pra você um sucesso super legal pra embalar a sua noitada de segunda-feira, vamos ao som de Pericles aqui nas 87,9. Já já estamos de volta.
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3: Israel e Rodolfo, falando de amor.

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Muito bem, estamos de volta aqui pela sua Rádio Cultura, 22 horas e 14 minutinhos aí na sua 87,9, legal? E é pra você curtir mais uma super sequência musical, finalizamos o trabalho por hoje, né? Nessa noitada de segunda-feira, hoje, 1º de junho, e por aqui a gente vai encerrando a sua programação por hoje, prometendo voltar amanhã, se Deus quiser. Então, você que fica, aquele forte abraço, muito obrigado pela sua sintonia, até amanhã, tá? Se Deus quiser. Então, um forte abraço, muito obrigado e até a próxima. Fui!

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0: 7 minutos.
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1: O melhor da música sertaneja passando aqui no programa Arena Sertaneja na edição de hoje. Tudo de bom pra você na audiência, onde quer que você esteja curtindo o nosso programa. Obrigado pelo carinho de sempre.
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5: Olá, chegando para você o nosso paparazzi de hoje com a minha apresentação, locutora Patrícia. E Felipe Pezzoni vai encerrar um ciclo marcante na banda Eva. Após 14 anos à frente de um dos grupos mais tradicionais do axé, o cantor decidiu apostar na carreira solo. A informação veio à tona agitando principalmente a música baiana. Apesar da mudança, o artista seguirá normalmente com os compromissos da banda até o carnaval de 2027. Dessa forma, os fãs ainda verão Pezzoni comandando apresentações do grupo e do tradicional bloco nas ruas de Salvador pelos próximos meses.
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6: 7:41.
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3: Fala, gente! Tudo bem? Nós estamos chegando aqui na nossa rádio preferida. Maravilha de programação, né, Chuchu? Tudo certo aí? Tudo beleza? Como é que vocês estão? Joia? Ah, que bem. Espero que sim, né? Hoje é terça-feira, dia 2, né? 2 de junho de 2026. Muito prazer, eu sou o Cauê. E agora tem notícias do mundo dos famosos. Olha, essa semana, claro que chamou muita atenção aí aquela confusão que rolou durante o Jogo do Brasil, na hora do hino nacional brasileiro, gente. Pois é, os cantores lá perderam o tempo da música, lembra? Vocês viram isso aí? Deu o que falar na internet aí. E o que era pra ser um momento emocionante, né? Antes do amistoso contra o Panamá, acabou virando um dos assuntos mais comentados das redes sociais. Os cantores Alcione e Belo foram convidados para interpretar o hino nacional brasileiro no Maracanã, mas a apresentação chamou atenção por conta de falhas, né, da sincronia e momentos de desencontro durante a execução da música. Logo após a repercussão, muitos internautas começaram a criticar a performance e transformaram o episódio em meme, né? Comentários sobre a falta de ritmo e a aparente dificuldade dos artistas em acompanhar o instrumental dominaram o X, o antigo Twitter, e também as páginas aí de fofocas. Diante da repercussão, a Alcione resolveu explicar o que aconteceu, gente. Segundo a assessoria da cantora, houve um problema técnico no retorno de áudio utilizado durante a apresentação. A artista afirmou que o instrumental chegava com atraso aos fones, né, de ouvido, situação conhecida aí no meio musical como delay, o que acabou prejudicando a sincronização entre os cantores e a base da música. Ainda de acordo com os relatos, né, divulgados após o evento, o problema foi tão perceptível que, em determinado momento, o instrumental precisou ser reduzido para que os artistas conseguissem seguir ali a apresentação. Além da questão técnica, outro detalhe também viralizou. Durante a entrada da seleção brasileira em campo, Alcione levou um susto com os efeitos de fumaça utilizados na cerimônia, reação que acabou aparecendo na transmissão e gerando ainda mais comentários nas redes sociais, né? Mesmo com tanta repercussão, muitos fãs defenderam aí Alcione e o Belo, destacando a longa trajetória dos dois na música e apontando que problemas técnicos ao vivo podem acontecer em grandes eventos. Mas uma coisa é certa, né? Antes mesmo da bola rolar, quem acabou dominando o jogo nas redes sociais foram justamente Alcione e Belo. Eita, rapaz! É, acontece, mas não deveria, né, gente? Um evento único desse, né? Não tem que fazer tudo certinho, né? É desse jeito. E o nosso Fofocando volta daqui a pouquinho, já já. Nós vamos contar pra você uma coisa que aconteceu no show da Maiara e Maraíza. Gente, a Maraíza parou o show por conta de um rapaz que tava usando aquele laser. Sabe aquele laser? Meio tem gente que eu vou te contar, hein? Daqui a pouco eu trago detalhes. Continue aqui na melhor programação do Brasil e até daqui a pouco.
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2: 8 horas e 7 minutos.
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14: E Tino Marcos voltou ao centro das atenções depois de publicar um vídeo em seu perfil no Instagram. Ao mesmo tempo, o jornalista abriu o jogo sobre o período longe da televisão e também falou sobre o desejo de retomar a carreira após 5 anos afastado da TV. Ele reforçou o desejo de voltar ao mercado de trabalho e, consequentemente, colocou seu nome à disposição para novas oportunidades. Logo depois, Tino explicou que já conversa com contatos próximos e também tenta abrir portas no meio profissional. Entretanto, ele destacou que no momento ainda não tinha recebido propostas concretas.
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17: O sertanejo universitário, os clássicos e claro, tudo aquilo do sertanejo rolando aqui na Arena na edição do programa de hoje. O programa continua.
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1: Fala, meus amores, minhas amoras, tudo bem, chuchu? Como é que vocês estão? Joia, bora lá pra segunda de hoje do nosso Fofocando, hoje dia 2 de junho. A cantora Maraísa protagonizou um momento de tensão durante um show da dupla com a Mayara na 20ª Festa do Café, em Vila Valério, no Espírito Santo. A sertaneja interrompeu a apresentação ao perceber que uma pessoa da plateia estava apontando um laser em direção ao palco e também para um drone da produção. Visivelmente irritada, Maraísa decidiu parar o show para chamar a atenção do responsável pela atitude. A cantora alertou que o uso inadequado do laser poderia causar acidentes, atingir os olhos dos artistas ou até derrubar o drone que sobrevoava o evento. Durante a bronca, a sertaneja disparou: "Cara, não tem por que colocar laser na cara das cantoras, não. E não tem por que colocar laser no drone para derrubar em cima das pessoas e machucar. Então, se não sabe usar, se retire." A fala foi registrada, né, pelos fãs e rapidamente viralizou, né, nas redes sociais. O vídeo gerou grande repercussão na internet também. Diversos comentários destacaram, né, que apontar lasers aí para os artistas durante a apresentação pode representar risco tanto para quem está no palco quanto para quem está no público. Mesmo após um momento de tensão, o show continuou, né? Nas redes sociais, a maioria dos fãs apoiou aí a atitude da Maraísa e elogiou a cantora por priorizar a segurança durante o evento. Mas também, né, gente, você vai para um show levar um laser para apontar na cara da... Ah, gente, que é... Coloca melancia na cabeça que é mais fácil, né? Sobe lá no poste, sei lá, faz alguma coisa nesse sentido. É pra acabar com o piqui do Goiás, né? E ó, nosso Fofocando volta já já. Vamos falar da Virgínia Fonseca, porque ela foi vaiada no Jogo do Brasil. A mãe dela saiu em defesa dela. Mas, gente, ela não tem nada com isso, né? Ela vai trabalhar na Copa e nós descobrimos o quanto ela vai ganhar. Hã? Daqui a pouco eu conto. Continue aqui na melhor programação do Brasil e até daqui a pouco.
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2: 8 horas e 36 minutos.

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2: E Carol Celico compartilhou um vídeo em sua conta no Instagram e quebrou o silêncio sobre uma história que circula na internet de que ela teria se separado de Kaká por ele ser perfeito demais. Por muito tempo eu fiquei em silêncio. Eu nunca falei que eu me separei do Kaká porque ele era perfeito demais. Isso é uma mentira. Isso surgiu em tabloides estrangeiros como uma interpretação de uma jornalista de uma entrevista que eu dei em 2022. Mas essas não são as minhas palavras e nunca foram, declarou a famosa. Por fim, Carol afirmou que agora usará meios legais para resolver o problema. Nosso paparazzi de hoje fica por aqui. Amanhã eu volto com mais. A você um abraço e até lá.
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0: Pessoal, enfim, a gente vai ficando por aqui. O meu muito obrigado pela sintonia. Amanhã, quarta, a gente está de volta neste mesmo horário. Beijos!
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4: Fala, meus amores, minhas amoras, tudo bem? E aí, Chuchu, bora lá pra nossa última de hoje aqui do Fofocando. Hoje, dia 2 de junho de 2026, é terça-feira. Olha, vamos falar da Virgínia Fonseca, porque ela foi vaiada no Jogo do Brasil. Tadinha da Virgínia, aí o povo não perdoa, né? Ai, ai, mas ela tá prestes a dar mais um passo importante na carreira dela. Agora também vai fazer parte da cobertura da Copa do Mundo. É na Globo, gente. É, segundo informações divulgadas aí pelo portal do Léo Dias, a influenciadora vai receber um cachê de aproximadamente R$40 mil por sua participação inicial no Domingão do Hulk, durante a fase de grupos aí da Copa do Mundo. Mas o valor não é o que mais chama atenção nos bastidores. De acordo com fontes ligadas ao mercado publicitário, a verdadeira aposta está na enorme visibilidade que a Virgínia vai ganhar ao percorrer, né, aparecer aí em uma das maiores vitrines da televisão brasileira. A influenciadora também terá uma função mais leve e descontraída na cobertura. A ideia é que ela atue como uma espécie de criadora de conteúdo, acompanhando jogos da seleção brasileira, visitando cidade-sede, mostrando restaurantes, passeios, compras e situações curiosas dos bastidores do Mundial. O formato foi pensado justamente para aproveitar o estilo que transformou a Virgínia num fenômeno nas redes sociais, né? Os vídeos rápidos, linguagem informal e a forte conexão com o público. Além do cachê, a Virgínia também participará de ações comerciais exibidas dentro do programa. Nos bastidores do mercado, a avaliação é que os 40 mil representam apenas uma pequena parte do negócio. O grande ganho estaria na exposição nacional, capaz de impulsionar contratos publicitários e abrir caminho para novas negociações milionárias. Pelo visto, a Virgínia segue transformando a audiência em oportunidades, né? Agora também dentro da maior competição de futebol do planeta! Eita, Virgínia! Vocês acham que vai dar bom na Copa do Mundo? Comenta aí que eu quero saber de vocês, tá? E o nosso Fofocando, gente, fica por aqui, prometendo voltar amanhã, hein? Na nossa rádio. Forte abraço, beijo, se cuida, juízo e até lá. Tchau!
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5: 9:01.
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13: Fala, gente! Chegando aqui com Ligados na Tela nessa delícia, maravilha de terça-feira, hoje dia 2 de junho. E o destaque da telinha hoje vai vir da Globo. Rola na sessão da tarde às 3h30 o filme Safety, uma jogada de coragem. É uma biografia, na verdade, de 2020. 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Bom filme pra você.
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3: A atriz Alessandra Negrini, sempre discreta sobre sua vida pessoal, surpreendeu os fãs ao compartilhar um momento especial. Ela visitou um terreiro de candomblé na Bahia, usando vestimentas tradicionais e posando para uma foto com o pai de santo. A imagem, que rapidamente circulou nas redes sociais, mostra a atriz em um momento de fé e conexão espiritual, celebrando a cultura e a religiosidade afro-brasileira.
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0: O reality show Desafio Final continua dando o que falar. Francisco Monteiro teve que justificar sua presença ao lado de Catarina Miranda durante a última gala do programa. Os fãs estão de olho em cada movimento dos participantes e ex-participantes, e a interação entre os dois gerou muitos comentários e especulações sobre os bastidores do confinamento.
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0: Thalita Mello, senhoras e senhores.
1: Xande Avião, obrigado.
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0: Muito bom dia, amados irmãos, irmãs, ouvinte do programa Sou Católico, Sou Feliz. Iniciamos agora, neste momento, mais um programa para vocês, meus irmãos. Nosso cordial bom dia a todos vocês, ouvintes que estão na escuta aí do nosso programa, você do Purus de Baixo, você do Purus de Cima, você aqui da cidade, do interior, você do Rio Paunim, você de dentro das aldeias, você que está ouvindo nós através do aplicativo, nosso muito bom dia.
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0: E nesta alegria, meus irmãos, hoje, 2 de junho, pedimos que a graça do Senhor Jesus venha sobre este mês que se inicia, que nós possamos sempre buscar ao Senhor Jesus em vida e em verdade. Que nós possamos, meus irmãos, pedir a graça do Senhor Jesus para mais um mês que se inicia. Que Ele possa nos dar força e coragem para nós buscarmos sempre a sua graça e a sua misericórdia.
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0: E você, ouvinte, sabe que hoje nós estamos aqui com a missão do Grupo de Oração Filhos de Maria e desde já lhe faço o convite que neste sábado agora que vem, com a graça do Senhor Jesus, terá o Grupo de Oração Filho de Maria e você é convidado especial ali na Capela do São Francisco às 7h30 da noite, às 19h30. Você é convidado especial, meu irmão, minha irmã.

E você que está na escuta do nosso programa, nosso muito bem-vindo a todos vocês. Este programa de hoje vai ser repleto de louvor, palavra do Senhor Jesus, reflexão. Que nós possamos, meus irmãos, curtir este programa junto com nossos irmãos que estão aí próximo de vocês, ouvindo este programa. Que nós possamos pedir a graça do Senhor Jesus, louvando ao Senhor Jesus, porque sabemos quem canta e quem louva reza duas vezes. Por isso, meus irmãos, vamos iniciar este programa agora da melhor forma, dizendo em nome do Pai, do Filho e do Espírito Santo. Amém. Que a graça do Espírito Santo, meus irmãos, possa estar sobre nós. Que Ele possa sempre estar próximo, nos guiando, nos dando força e coragem. Que nós possamos, meus irmãos, sempre louvar ao Senhor. Senhor Jesus, muito obrigado, Senhor Jesus, por mais um dia que Tu me deste. Por mais um dia eu estar respirando, porque nós respiramos por causa da Tua graça, Senhor Jesus, e Tua misericórdia. Por isso nós Te louvamos, porque Tu és o Deus da minha casa, o Deus da minha vida. Tu és o Deus de misericórdia, Senhor Jesus. Por isso, Senhor Jesus, nós Te louvamos e bendizemos e Te damos glória, glória, glórias a Ti, Senhor Jesus.

Amados ouvintes, eu tenho aqui um comunicado a vocês. 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Ainda dá tempo, meu irmão, minha irmã, você fazer a compra da sua rifa por apenas R$5 para você concorrer a vários prêmios, meus irmãos. Você comprando a rifa, você ajuda na parte social da comunidade. E lembrando também, meus irmãos, que nesse domingo agora também, esse domingo que vem, que vai correr a rifa, também a comunidade também vai oferecer também um almoço em formato de delivery. Você, meu irmão, minha irmã, que está na escuta deste programa, já anote aí na sua agenda aí, já vá se programando já para você não fazer o almoço no domingo e sim pedir lá da comunidade Santa Rita de Cássia, que vai estar com um cardápio repleto de coisas boas para você fazer o seu almoço junto com a sua família.

E antes de nós ouvirmos esse hino, amados irmãos, só lembrando a vocês que sábado, meu irmão, minha irmã, você é convidado especial para o grupo de oração Filho de Maria, às 19h30. E um aviso paroquial, meus irmãos, que quinta-feira, dia de Corpus Christi, você é convidado, meu irmão, minha irmã. Você vai ver nos status aí toda a programação da nossa igreja local, da nossa paróquia aqui de Santo Agostinho, tá bom? Que você possa, meu irmão, minha irmã, já anotar também na sua agenda também que quinta-feira é dia de Corpus Christi. O dia que o Santíssimo, o único dia que o Santíssimo dá a volta na nossa cidade, andar pelas ruas, meu irmão, minha irmã. E que você possa, meu irmão, minha irmã, tirar esse tempo para estar já lá junto com ele também, junto conosco, buscar ao Senhor Jesus. Que o Senhor Jesus não esteja só nesta caminhada, mas sim com todos nós que acreditamos e confiamos e tenha fé e creiamos no nosso Senhor Jesus. Música.

E logo mais, amados ouvintes, vamos estar aí fazendo a nossa reflexão da palavra no dia de hoje. Que você possa já pegar um papel, uma caneta, ou então a sua palavra, sua Bíblia. Que nós vamos hoje meditar, fazer uma reflexãozinha no Evangelho de Marcos, no capítulo 12, do 13 ao 17. Que você possa logo ir pegando aí um papel e uma caneta, para você anotando, que você tiver um tempinho, depois você tirar um tempo e refletir novamente esta palavra que está lá no livro, lá no Evangelho de Marcos, no capítulo 12, do versículo do 13 ao 17. Você possa pegar aí o papel e a caneta e logo anotando, que logo mais, depois de nós ouvirmos aqui dois louvores aqui, nós vamos ler a palavra do Senhor Jesus e refletirmos um pouco, nós juntos, amados ouvintes. E nós não poderíamos deixar, meus irmãos, de mandar um alô todo especial àqueles nossos ouvintes que são sempre fiéis a nós, está sempre na escuta do nosso programa. Um alô todo especial para a Dona Raimunda Alves, aqui próximo aqui dos estúdios, Dona Helena. Um alô todo especial para Dona Nádia. Dona Nádia, que está na escuta do nosso programa, nosso muito obrigado. Um alô para Dona Cleudina. Dona Cleudina, que não perde nenhum programa. Um alô todo especial para o nosso irmão Coco, lá no Buritizal. A nossa irmã Mira Nilce, que está também na escuta do nosso programa. Valeu, minha comadre, sempre está na escuta do nosso programa. Muito obrigado a você que está na escuta do nosso programa. Um alô todo especial também para a Dona Fátima também. Que Deus dê a sua graça e a sua misericórdia sobre a sua vida, que eu soube que a senhora passou baixo esses dias aí, questão de saúde, mas graças a Deus ela está bem melhor. Nosso muito obrigado, você que está na escuta do nosso programa, que eu não falei o nome aqui, mas você sabe que você está no nosso coração e sempre vamos estar em oração por todos vocês.

Só reforçar o convite que agora aqui chegou as informações corretas aqui para mim aqui de quinta-feira. Solenidade de Corpus Christi, quinta-feira, dia 4, meus irmãos, de junho. Santa Missa, lá na comunidade de Santa Rita de Cássia, às 17 horas, às 5 horas da tarde. E logo mais ao final teremos a grande procissão. A grande procissão que pelas ruas da cidade, acompanhando e adorando Jesus Eucarístico. Que você possa, meu irmão, minha irmã, já ir já se programando já para quinta-feira, às 5 horas da tarde, se inicia lá na comunidade de Santa Rita de Cássia a celebração, a missa de Corpus Christi, a solenidade de Corpus Christi. E você é convidado especial logo após a celebração ir junto conosco adorando ao Jesus Eucarístico pelas ruas de nossa cidade.

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Não deixe para amanhã o que pode ser hoje.

É, amados irmãos, agora neste momento agora, que você possa pegar aí a sua Bíblia, ou então papel e caneta, que você possa, meu irmão, minha irmã, anotar aí. A nossa reflexão de hoje vai ser no Evangelho de Marcos, no capítulo 12, do versículo do 13 ao 17. Que se diz assim: naquele tempo, as autoridades mandaram alguns fariseus e alguns partidários de Herodes para apanharem Jesus em alguma palavra. Quando chegaram, disseram a Jesus: Mestre, sabemos que tu és verdadeiro e não dás preferência a ninguém. Com efeito, tu não olhas para as aparências do homem, mas ensina com verdade o caminho de Deus. Dizei-nos, é lícito ou não pagar um imposto a César? Devemos pagar ou não? Jesus percebeu a hipocrisia deles e respondeu: Por que me tentais? Trazei-me uma moeda para que eu a veja. Eles levaram a moeda e Jesus perguntou: De quem é a figura e a inscrição que estão nesta moeda? Eles responderam: De César. Então Jesus disse: Daí, pois a César o que é de César, e a Deus o que é de Deus. E eles ficaram admirados com Jesus. Então Jesus disse: Dai, pois, a César o que é de César, e a Deus o que é de Deus. E eles ficaram admirados com Jesus. Palavra da salvação. Glória a vós, Senhor. Amados irmãos e irmãs, o evangelho que hoje ouvimos nos apresenta uma cena em que Jesus é abordado por fariseus e partidários de Herodes, que tentam colocar em uma armadilha com a pergunta sobre o pagamento de impostos a César. Jesus, percebendo a hipocrisia deles, nos oferece uma resposta que transcende a questão política e nos convida a refletir sobre o que realmente pertence a Deus. Quando Jesus diz: Dai, pois, a César o que é de César, e a Deus o que é de Deus. Ele nos ensina a distinguir entre as responsabilidades terrenas e as espirituais. A moeda com a imagem de César representa as obrigações que temos neste mundo como cidadãos. No entanto, há algo muito mais profundo na resposta de Jesus. Ele nos lembra que nossa vida inteira deve ser oferecida a Deus. E se a moeda trazia a imagem do imperador, nos trazemos em nossa alma a imagem de Jesus, pois fomos criados à sua imagem e semelhança. Amados irmãos e irmãs, este evangelho de hoje
nos vem com a pergunta e que nós possamos fazer esta reflexão. Dai a César o que é de César, e dai a Deus o que é de Deus. E esta pergunta, meu irmão, minha irmã, serve para mim e para você. Será que nós estamos dando o que é de Deus? Assim como nos fala o Evangelho, ele nos lembra que nossa vida inteira temos que oferecer a Ele, ao nosso Senhor Jesus. Temos que pagar nossos impostos aqui nesta terra, sim, porque nós necessitamos da parte física e necessitamos de dinheiro para comprarmos mantimentos. Mas nesta palavra, meu irmão, minha irmã, vem esta pergunta para nós. Será que nós estamos dando a Deus o que é de Deus? Será que nós estamos servindo ao Senhor Jesus como nós deveríamos servir? Dar a Ele o nosso coração, o nosso amor. Que nós possamos dar ao Senhor Jesus tudo o que somos e tudo o que temos. Nos entregar verdadeiramente de corpo e alma ao Senhor Jesus. Porque nós trabalhamos tanto nesta vida, às vezes, para comprarmos coisas materiais e deixamos de dar ao Senhor Jesus o que nós mais precisamos, o nosso coração a Ele, que Ele mais precisa. Que nós possamos, meus irmãos, buscar ao Senhor Jesus e dar ao Senhor Jesus o que é preciso. A nosso corpo, a nossa alma, o nosso coração, o nosso ser. Que nós possamos, meus irmãos, entregar profundamente ao nosso Senhor Jesus e dar a Ele o nosso coração, o que nós temos mais de precioso na nossa vida. Que nós não podemos ser egoístas de dizermos assim, talvez nós pagamos o nosso dízimo, nós estamos dando a Deus, devolvendo a Deus o que nós ganhamos, o que nós ganhamos materialmente. Sim, meu irmão, minha irmã. Que nós possamos dar mesmo ao Senhor Jesus o que Ele mais quer de nós, é o nosso ser, a nossa vida a Ele. Não coisas materiais Ele quer, mas sim o nosso ser, a nossa vida, o nosso interior, o nosso coração. Que nós possamos, meu irmão e minha irmã, dar ao Senhor Jesus, buscando sempre Ele, a sua verdade, a sua misericórdia, o seu amor para com cada um de nós. Por isso, meu querido, pegue um papel e uma caneta e anote essa passagem que está lá no livro de Marcos, no capítulo 12, do versículo do 13 ao 17. E você, aí no conforto da sua casa, onde quer que você esteja ouvindo, você possa tirar um tempo e refletir sobre essa passagem. Como se diz aqui no final. Então Jesus disse: dai, pois, a César o que é de César, e a Deus o que é de Deus. Louvado seja o nome do nosso Senhor Jesus Cristo. Para sempre seja louvado.

É, só lembrando vocês os avisos aqui, lembrando para vocês que hoje também temos celebração lá na comunidade de Santo Agostinho, às 7 horas da noite, a Santa Missa. Você é convidado especial, amados irmão e irmã, vim participar junto conosco da celebração semanal. E só lembrando, meus queridos, que quinta-feira, a solenidade de Corpus Christi, às 5 horas da tarde, lá na capela de Santa Rita de Cássia, às 5 horas da tarde, se inicia a celebração, a grande missa. Aí depois, quando acabar a celebração, iremos louvar e adorar o Senhor Jesus pelas ruas da nossa cidade. Que você possa, meu irmão, minha irmã, já ir se programando para este grande dia, dia de Corpus Christi. E também, meus queridos, lembrando que sábado temos grupo de oração Filho de Maria e você é convidado especial, às 7h30 da noite, lá na Capela de São Francisco. E a comunidade de Santa Rita de Cássia também lembra você também, amados irmãos, você que não comprou a sua rifa, você vai concorrer a mais de 40 prêmios por apenas R$5. Ajude a nossa comunidade neste ato aí de que está fazendo a sua parte social. Já tivemos o nosso trido, a parte religiosa, e agora nós estamos na parte social, que é a rifa. E também no domingo também, a comunidade também estará oferecendo também um almoço também no formato delivery. Você já vai já se programando para domingo não fazer aquele almoço e sim pedir lá da comunidade, que nós vamos estar aí divulgando nos status aí o número e o cardápio para você fazer o seu pedido e receber no conforto de sua casa. E também questão da rifa também, você que queira comprar, nos procure, qualquer um membro da comunidade, que também, se você for sorteado, o prêmio vai ser entregue aí na sua casa, meus amados irmãos.

É, meus irmãos, estamos chegando ao final de mais um programa Sou Católico, Sou Feliz. Mandar um alô todo especial aí para os nossos irmãos ribeirinhos do Purus de Cima, que estão recebendo as visitas aí do barco Laguna Negra, que está levando aí os nossos irmãos que vieram se doar de tão longe aí para fazer as consultas aos nossos irmãos aí ribeirinhos. Que os Deus Todo-Poderoso lhe dê força e coragem a todos vocês que estão aí nesta caminhada, nesta grande missão. E lembrar também a todos vocês aí, ribeirinhos aí do Purus de Cima, daqui do Porto de Paunim até o Santo Elias, que dia 13 sairemos aí em desobriga com o destino até o Santo Elias, levando a palavra e também fazendo essa visita aos nossos irmãos ribeirinhos. E o nosso programa chega a mais um final. Logo na quinta-feira teremos aqui também, nossos irmãos estarão aqui também levando mais uma programação para vocês do grupo de oração. Ou, se não for nós do grupo de oração, sei que nós somos paroquianos. Estará aqui o nosso irmão Ailton e companhia para levar o programa Sou Católico, Sou Feliz para vocês. Muito obrigado pela audiência, que Deus abençoe cada um de vocês que está na escuta do programa. Você aqui da cidade que está na escuta, está ligadinho aí no rádio, nosso muito obrigado. Você do interior também, muito obrigado. Você do Purus de Baixo, você do Purus de Cima, das aldeias, você através do aplicativo, você do Rio Paunim, você que está aqui no porto da nossa cidade escutando o nosso programa, nosso muito obrigado. A paz do Senhor Jesus e o amor de Maria a todos vocês. Uma ótima terça-feira a todos vocês e até a próxima, se Deus nos permitir.

São Paulo, é bacana demais a gente junto aqui hoje, a gente poder se encontrar aqui. E eu, da minha parte, acho que juntar pessoas é sempre muito bacana. Só que juntar pessoas é muito diferente de unir pessoas. Juntar pessoas é relativamente fácil. Uma festa, um show como hoje, um jogo de futebol, enfim, juntar pessoas não é tão complicado assim. Agora, unir pessoas é um pouquinho mais difícil. Mas Rosa de Saron, essa noite, pretensiosamente, deseja mais do que juntar pessoas. Deseja unir pessoas essa noite. Para que isso aconteça, basta a gente parar um instantinho que seja. Um pouquinho que a gente para, por um minuto, e juntos, a gente volta o nosso pensamento e o nosso coração para Deus. E isso, velho, é capaz de uma transformação imensa. Um minuto, às vezes, que a gente para um pouco na vida, pode mudar muita coisa. E é por isso que a gente para nesse instante. Para que a gente aqui se une essa noite. E juntos aqui, a gente volte o nosso pensamento para Deus. Para que algo aconteça no coração da gente. Porque você, assim como eu, precisa de algo que transforme teu coração, que toque tua vida, que dê razão aos seus dias, que dê sentido às coisas. E essa coisa, velho, que pode preencher o teu vazio e o meu vazio, é só o amor desse cara imenso e maravilhoso que é Deus. A gente vai tocar uma música. Nessa música, eu quero te convidar a você a conversar com ele. A fazer de uma canção uma conversa com um amigo. A fazer de uma canção uma oração. E você vai ver que se você cantar com sinceridade, com honestidade, com verdade, algo muito louco vai acontecer no teu coração essa noite. Canta essa música. Coração essa noite. Canta essa música.

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0: Que as palavras do Santo Evangelho perdoem os nossos pecados.
1: Amém.
0: Deus conhece vossos corações. Com efeito, o que é importante para os homens é detestável para Deus. Versículo 15 de Lucas 16. Jesus olha para os fariseus que estavam zombando dele e diz, e quem sabe diz para mim e para você também isso hoje: vós gostais de parecer justos diante dos homens, mas Deus conhece vossos corações. Com efeito, o que é importante para os homens é detestável para Deus. Esse versículo 15 torna-se uma chave de leitura para nós percebemos como a palavra de Deus, nessa missa de hoje, em que lembramos São Leão Magno, porque para enfrentar aquele leão fajuto tem que ser magno, tem que ser o maior, o melhor. Como é que a palavra de Deus nos ensina a apropriarmos-nos da graça da cura interior? E eu já convidaria você a entrar num grande processo de oração, que estamos começando com essa missa e que só vai terminar hoje à noite na adoração ao Santíssimo. Portanto, que cada um comece aí abrindo o seu coração para que possa fazer essa experiência de se colocar diante de Deus. Agora, ouvindo silenciosa, atentamente a palavra. Depois, adorando Jesus que se faz presente entre nós na Eucaristia, recebendo-o na comunhão e depois permanecendo nele na adoração dessa noite, quando estaremos rezando uns pelos outros. E rezando para quê? Para sermos fiéis nas pequenas coisas. Vocês prestaram bastante atenção na primeira leitura? É o finalzinho da carta aos Romanos. À primeira vista, parece que não tem nada a ver uma coisa com a outra. A primeira parte da leitura parece e-mails de recadinhos amorosos. Saudai fulano, saudai cicrano, saudai beltrano. Aliás, na primeira parte da leitura, Paulo cita 7 saudações. E depois mais 5, dá 12, o mesmo número de apóstolo. 12 vezes aparece saudai ou saúda-vos. Parece uma coisa humana demais. Chega a dizer aí, saudai-vos com um beijo santo. E a segunda parte da leitura fala de coisas estupendamente maravilhosas, da glória de Deus, da grandeza de Deus. E aí que está o segredo. Essa grandeza infinita de Deus, com a qual Paulo encerra a carta aos Romanos, fazendo um grande convite a que tomemos posse dessa graça em nossa vida, segundo essa dinâmica da primeira parte da leitura, desse capítulo 16 de Romanos, mostra-nos que essa grandiosidade do reino de Deus, ela acontece no dia a dia da nossa vida. E que essa fidelidade que o Evangelho fala, a fidelidade das pequenas coisas, essa graça que o Salmo 145 nos convida a experimentar, de uma idade a outra, ir contando e partilhando aquilo que Deus faz em nossa vida, isso que é grandioso, vai acontecendo através de fatos, de acontecimentos simples do dia a dia. Há um ensino muito bonito de cura interior para nós nessa palavra, que a cura interior é tão importante, que a cura interior é tão necessária, que Deus usa das situações mais simples e corriqueiras, daquilo que para o mundo não tem grande importância, porque o Evangelho é muito claro: aquilo que é importante para o mundo, para Deus é desprezível. Mas quando Ele nos convida 12 vezes esse processo de saudação, Paulo está continuando aquilo que ele disse aos Efésios e que nós meditamos hoje à tarde: que o sol não se ponha sobre o vosso ressentimento. Vocês sabem, uma das grandes armas para a cura interior e que afasta o maligno da nossa vida é a vivência concreta do amor fraterno. Parece absurdo, mas há muito marido e mulher que não se saúda mais, que não se abraça, que não se beija. Há filhos que não beijam seus pais, irmãos que não se abraçam. Há uma frieza hoje no relacionamento. Eu estava no noviciado há 20 anos atrás. Eu estava no noviciado há 20 anos atrás.

fulano viria visitá-lo na comunidade. E eu comecei a imaginar como é que seria o encontro daquele filho com seus pais. Porque eu fiquei imaginando, se fosse meu pai ou minha mãe, que eu já não ia dormir aquela noite. De manhãzinha já ia ficar lá na beira da estrada, na pontezinha do riacho, esperando para ver a hora que ele chegasse. Eu me lembro que eu dormi com aquela expectativa. Eu acordei no domingo pensando como seria o encontro daquele pai, daquela mãe com aquele filho. E eu estava na função de abrir e fechar a porta aquele domingo no noviciado. Quando bateu a campainha, eu fui correndo. Era o pai e a mãe daquele menino. E eu os cumprimentei cheio de alegria. E eles falaram: boa tarde. Ele não me conhece, ou não foi com a minha cara. Mandei eles entrar. E fui correndo feito doido. E subi correndo a escada. E cheguei lá, botando a língua para fora. Oi, seu pai e sua mãe chegaram. Corre lá, rapaz. Só chegaram? Chegaram. Eu já vou lá. Fechou o livro. Eu falei: meu Deus. Eu cheguei antes dele lá ainda. Ele já está vindo. Tá bom. O rapaz chegou. Oi, pai. Estendeu a mão. A mãe. Gente, estragou o resto do dia para mim. Engraçado que esse rapaz até hoje ele tem seríssimos problemas. A mãe desse rapaz hoje sofre muito com um câncer generalizado. Esse rapaz sofre muito com a vida que ele acabou optando quando deixou ou foi convidado a sair do seminário. Mas para mim, a causa de tudo isso de ruim que eu vejo na vida deles, que eu conheço muito bem até hoje, está lá. Uma família que não se abraça, uma família que não se beija. São Paulo está dizendo aqui nessa primeira leitura hoje que uma das mais poderosas armas de cura está na sua mão, e é a sua mão. Normalmente, quando a senhora vem e fala: padre, o senhor podia pôr a mão em minha cabeça e orar para a minha cura? Posso? Eu queria fazer uma pergunta à senhora. Seu marido já rezou pela senhora? Não. A senhora já pediu para o seu marido pôr a mão na sua cabeça? Inclusive, ele pode pôr a mão em qualquer lugar na senhora. E eu não posso. Quando muito na cabeça. É porque uma vez uma mulher queria que eu pusesse a minha mão no coração dela. Falei: não tem jeito não, hein? Isso é perigoso. Né? Perigoso, hein? Quem vai ver vai pensar o quê? O senhor já pediu pro seu marido pôr a mão na sua cabeça e rezar pra senhora? Não. E eu tenho feito essa pergunta para quase todas as pessoas que me pedem oração. O senhor já pediu pra sua mulher rezar pelo senhor? Não. E sabe o que é engraçado? Até pessoas de comunidade não faz isso. O marido até, ele é muito disponível, ele pega a mulher, põe no carro, leva ela no grupo, leva ela lá no padre, leva ela na freira, põe a mão na cabeça dela e reza por ela. Isso ele não faz? Mas meu Deus, ô marido, a sua mão foi ungida por Deus para que você fosse canal de cura e restauração para sua mulher. Ô esposa, a sua mão foi ungida por Deus para que você seja canal de cura e restauração para o seu marido. Pai e mãe, vocês têm mãos ungidas para ser canal de cura para seus filhos. Põe a mão nos seus filhos. Põe a bênção nos filhos. Que pena que os pais deixaram de ensinar os filhos a tomar a bênção. Porque tem pai que fala: ah, padre, os filhos hoje não tomam mais a bênção. Não tomam porque vocês não ensinaram. Eu lá em casa tenho que tomar a bênção do meu pai e da minha mãe. Porque se a gente falasse tchau, a minha mãe não dava tchau. Até hoje, no telefone: bênção, mãe.

0: Deus abençoe, meu filho. Mas hoje não pede a bênção. Aí eles não pedem mais, padre. Ensina. Ensina a pedir a bênção. Gente, nós estamos transformando nossas famílias e nossas comunidades num bando de gente que não se toca. No duplo sentido da palavra. Você sabe que os animais gostam de saudação? Se vocês verem minhas cachorrinhas quando eu chego em casa. Ah, se deixar, pula na boca. Ela fica esperando lá fora. E chacoalha o rabinho, e pula, e brinca. Eu acordo de manhã, quando eu saio, ela sai do meio do mato que ela está esperando e vem. E aonde a gente vai, o cachorrinho vai junto. Lá em Betânia, eu tenho uma porção de bicho que come na minha mão. Tem ganso que come na minha mão. Quando a gente passa, o ganso chama. Verdade. Aí você vai lá, o que o ganso quer? Ele quer que você abaixa, leva um pedacinho de pão para ele. Tem a tiriva que come na minha boca. Põe o pão aqui assim, ó, vem com... Beija eu. Animal que é isso. E o ser humano? Nós estamos criando um ser humano doente. Por quê? Porque não se abraça. Porque não se beija. Porque não passa a mão na cabeça um do outro. Porque não impõe as mãos um no outro. Por isso que 12 vezes a primeira leitura hoje fala: saudai-vos, saudai, saúda-vos, saudai. Engraçado que saudai lembra de saudável, de cheio de saúde. Sarado, curado. Meu Deus, as famílias não têm tempo para isso. Gente, e aí vem a questão da segunda leitura do Evangelho. Vale a pena tudo que você está fazendo para ter o que você tem? Pensa bem. Tanta gente rica que tem no mundo, tudo infeliz. Eu não conheço nenhum rico feliz. Eu queria conhecer. Quanto mais rico, mais bobo. Vai em festa de rico para ver. Festa de rico é janta em casa. Que passa aquele oferecendo, obrigado, obrigado, obrigado. Só pega uma bolotinha assim. Ah, eu quase não como. 99 quilos. Ah. Por quê? Porque eu estou preocupado com o que os outros vão falar. Tira a máscara. Vale a pena você estar gastando a sua vida com tanta infelicidade? Não existe sucesso nenhum no mundo que justifique a destruição de uma família. Não existe sucesso nenhum do mundo que justifique a destruição de uma comunidade. Mas a comunidade, para chegar a essa experiência linda que Paulo fala, de manifestação da glória de Deus, de coisa imensamente grande, ela precisa de gestos profundamente humanos. Pelo amor de Deus, meu irmão, minha irmã, eu penso que a grande vocação da renovação carismática católica, e de modo especial pelo Ministério da Cura Interior, é ensinar esse mundo moderno, esse mundo da tecnologia, esse mundo dos botões, de que o ser humano precisa ser humano, precisa de toque, precisa de carinho. Nós não podemos ter medo de nos abraçar. Eu posso testemunhar a vocês, e tem filho de Betânia espalhado por aqui e muitos assistindo, que um dos segredos de Betânia, uma vez veio a Betânia, comunidade que eu moro, um professor pago pelo governo alemão, ele visita as comunidades terapêuticas da Alemanha. A Alemanha é um país, se não o mais bem organizado que eu conheço no mundo. E ele ficou sabendo de Betânia e veio a Betânia. E caminhou por Betânia, conversou, andamos muito e ele foi vendo tudo. E no final ele me disse: padre, confesso ao senhor que nem na Alemanha nós temos uma estrutura tão bem organizada. e uma comunidade onde a gente sente uma alegria. É diferente, padre. Qual é o segredo? O segundo dado que ele fez a mesma pergunta. Em Betânia, embora, por exemplo, na casa que eu moro, vivem 83 pessoas. Nós temos mais 3 núcleos, com 20 e poucos e 45, 46 pessoas. Dá 180 ao todo. São 6 anos de caminhada. Então você multiplica isso, quanta gente já passou por nossas casas. Gente que chega lá com um problema grave, com um problema sério. Nós temos gente que chegou em Betânia com 26 anos de dependência química. Portanto, irrecuperável para a ciência. Viciado em injetar cocaína na veia. E contaminado pelo HIV. Foi para lá para quê? Para morrer. E nós nunca em Betânia tivemos, nunca, nenhum caso daquilo que a ciência chama síndrome da abstinência. Nunca. Por quê? Não tem remédio. Se em todas as clínicas tem síndrome da abstinência, se os grandes hospitais que trabalham com toxicomania, na Europa, nos Estados Unidos, na Alemanha, na França, no Japão, fazem redução de danos até em criança que acabou de nascer, porque a criança, quando nasce, o pai e a mãe é usuário de cocaína, por exemplo, segundo a ciência, ela nasce com a necessidade de cocaína e ela tem que ir recebendo cocaína em pequena quantidade até eliminar, porque senão ela morre. Isso chama-se abstinência, síndrome de abstinência. Síndrome de abstinência é aquelas loucuras que dá na pessoa, e inclusive a Organização Mundial da Saúde usa o critério da síndrome da abstinência para definir a dependência química física que as drogas causam. Em Betânia nunca tivemos. Aí esse professor perguntou: qual é o segredo? E eu disse a ele: o segredo, tanto de o senhor nunca encontrar na Alemanha uma comunidade como a nossa, e o segredo de que nunca aqui tivemos síndrome da abstinência, está na sua mão. A tradutora falou e ele não entendeu.
1: Explica de novo a síndrome.
0: Síndrome da abstinência é a pessoa que é usuária de droga, de maconha, de cocaína, de cigarro também, porque hoje é provado cientificamente que o cigarro causa dependência física. Então, o corpo da pessoa tem necessidade da droga. Passa a ser um processo físico. Não é só mais psíquico ou espiritual, é físico. Então, se você parar de dar droga, essa pessoa tem, por exemplo, pode ter uma parada cardíaca, essa pessoa pode ter uma convulsão, a língua vai virando, a pessoa pode vir a desmaiar, a pessoa pode vir até a morrer. Isso é síndrome da abstinência. Em Betânia nós nunca tivemos. Então, quando esse professor perguntou qual é o segredo, eu disse: tanto faz para a resposta para a primeira coisa que o senhor falou, que lá vocês não têm uma comunidade como a nossa, como para a síndrome da abstinência, a única resposta está na sua mão. A tradutora então falou para ele, ele não entendeu e perguntou: o quê? Eu falei: a coragem de dar um abraço em cada filho, em cada filha. E esse é o segredo. Não tem outro. Não pode ser por acaso que na carta mais importante que Paulo escreveu, ou Tércio, seu secretário, que redigiu, aos Romanos, a igreja nascente, aonde ele faz um resumo da vida cristã, no último capítulo, ele, 12 vezes, o número exato dos apóstolos, o mesmo número das tribos de Israel, como que a nova tribo de Israel, o grande apostolado de cada um de nós, é sintetizado nessa palavra: saudai-vos. Tenha coragem de abraçar e beijar. Em Betânia nós nos saudamos com um beijo. Tanto faz se é homem ou se é mulher. No começo eles estranham um pouco. Os mais velhos, quando a gente chega e dá um beijo neles, muitos estranham, porque muitos nunca receberam um beijo na vida, porque estão jogados na rua, porque as pessoas não querem, porque ele está fedendo, porque tem medo dele ter AIDS. É o risco que você corre? É. Eu tinha 1 ano de padre, talvez nem isso, quando uma senhora jovem me procurou e eu atendi em oração, como diácono ou como jovem padre, eu fiz o casamento dela. E logo em seguida ela descobriu que o marido tinha AIDS. E ela estava contaminada com AIDS. E ela tinha umas bolhas no rosto, uma bolha bem grande aqui assim. E eu falei do amor de Deus para ela. Eu falei para ela que o Deus que eu acredito, ele cura AIDS. Eu falei para ela que Jesus Cristo é o mesmo ontem, hoje e sempre. E que ela pegasse muito em Jesus, que ela perdoasse o marido. Que a gente não sabia nem a causa que levou o marido a se contaminar. Eu falei um monte de Jesus para ela e fui rezar por ela. Quando eu terminei de fazer a oração, essa mulher se levantou e me deu um beijo demorado no rosto. E enquanto ela me beijava, aquela bolha do rosto estourou. E eu comecei a sentir na minha boca e na minha garganta um gosto de pus, um gosto medonho. Começou a me dar pequenas ânsias, mas eu não podia fazer nada, porque ou eu acreditava que ali o meu braço era o abraço de Jesus, ou era um monte de merda que tinha que se jogar na descarga lá fora. É o risco? É. Mas ou a gente tem essa coragem. A minha vida vale mais do que a dela? Aonde? Ah, mas e se eu pegar AIDS? E daí? Vão falar mal. Vai incomodar muito. Adianta uma pessoa morta você falar mal ou bem dela? Importa é Deus estar vendo o que você está vivendo. Tira a máscara. Mas para abraçar tem que tirar a máscara, é dureza. Eu digo a você, aqui está um instrumento de cura poderoso. Abraçar a pessoa é trazê-la ao seu encontro. Às vezes você corre o risco. Lá em Betânia a gente correu. Logo no início, um belo dia eu chego lá, Margarida coçando o cabelo. Dá uma olhada aqui. Os pioinhos estavam brincando assim, escravo de Jó, jogando. Mas os pioinhos pulavam. Todos eles com piolho. Já que tem que abraçar todo mundo. Uma lei em Betânia é de manhã e de noite tem que abraçar. Acordou? Acabou a oração da manhã, abraçar e beijar cada um. De noite, antes de dormir, abraça e beija. Aí se abraça, o cabelo tem piolho e pula no cabelo do outro. E aí? É o risco que você tem que correr. Por que que a Bíblia fala tantas e tantas vezes que Jesus tocava as pessoas? Que Jesus deixava as pessoas tocar nele? Os leprosos, por que Jesus deixava os leprosos tocar nele? Por que que Jesus tocava os leprosos? Porque ele não tinha medo. Porque aquela mulher que fazia 12 anos sofria de um fluxo de sangue, que fazia 12 anos que não chegava perto de ninguém, porque não podia chegar, porque tudo que ela tocasse ficaria impura. E ela chegou por detrás de Jesus, pôs a mão no manto dele e na hora ficou curada. Por quê? Porque o Verbo de Deus se fez gente e habitou entre nós. Porque o Espírito Santo, diz São Paulo no capítulo 8 de Romanos, ele vem ao nosso auxílio, ele se coloca do nosso lado, mas Deus age de modo humano. A cura interior é a certeza da unidade do espírito ao humano. Deus não nos violenta. Uma das grandes alegrias que eu tive em cura interior foi no dia 6 de junho desse ano, na Igreja Matriz de Santana, em Guarapuava. Fazia naquele dia 9 anos que eu tinha feito a capela do colégio. E ali estava o Ideraldo, a Margarida, a Juscelia, a engenheira que fez a capela, consagrados de Betânia. Estava eu e estava Dom Wagner, bispo coadjutor de Guarapuava, que estava presente 9 anos antes, naquela inauguração de capela. E por que a minha alegria era tão grande? Porque naquele dia, Dom Wagner estava recebendo a consagração de 2 jovens de Betânia. Uma menina maravilhosa, um presente de Deus que Deus mandou para nós, chamada Susana, e um menino, nascido em Brusque, na cidade que 9 anos antes nós tínhamos feito aquela capela. Aquele que foi para Betânia com 26 anos de dependência química, que injetava cocaína, contaminado pelo HIV,
2: estava ajoelhado na frente do bispo, se consagrando, oferecendo a sua vida para o serviço da restauração em Betânia. O primeiro consagrado nosso que tem o vírus do HIV. Tem o vírus, porque os médicos não conseguem achar onde está. Já fizeram algumas vezes o exame e não acha. Aonde está esse vírus? Esse vírus vai saindo na medida que no coração do Sandro, no meu e no seu, vai entrando esse amor de Deus. Mas esse amor de Deus vem até nós através de você, de você, de você, de você, de você, de você, de você, de você, de você, de você. Eu queria tanto que Deus me falasse. Deus está falando a você através do seu marido, da sua mulher, do seu filho, da sua filha, mas você não saúda nenhum deles. Deus, quem sabe, esteja falando através daquele vizinho que mora do lado, mas você não tem tempo de visitá-lo. Deus está falando a você através daquele vizinho que mora no terceiro andar ou no primeiro andar, abaixo ou acima, que você chega a escutar os barulhos que ele faz na casa porque mora de parede meia, mas não tem tempo para dar um abraço para valer. Deus quer falar a você através daquele marido e mulher que dorme na mesma cama, mas às vezes passam semanas sem dar um beijo, sem dar um abraço, sem dizer eu amo você. Como é que nós queremos que Deus nos cura se ele está mandando cura, mandando, mas eu tenho um obstáculo que me impede que essa cura chegue até mim? Tire essas barreiras, quebre essas barreiras, abrace, ame, seja canal dessa graça de Deus para que aconteça esse céu maravilhoso. O Verbo de Deus se fez gente e habitou entre nós, e Jesus quer continuar habitando entre nós através das pessoas que conosco convivem. É muito fácil eu querer ser santo lá em cima do morro, longe de todo mundo. No dia a dia não é fácil. Por quê? Porque na vivência, no dia a dia, a gente vai se machucando, a gente vai se ferindo. Ninguém é perfeito, eu não sou perfeito, a pessoa que vive comigo não é perfeita. Mas eu não quero reconhecer minhas fraquezas, o Evangelho. Eu ponho uma máscara. Eu quero mostrar para o mundo que eu sou uma pessoa espetacular, mas vivo espetando os outros. O problema está sempre no outro. Se eu quero receber essa graça maravilhosa de Deus, meu irmão, a primeira coisa a fazer, além desse arrependimento, dessa abertura de coração, do reconhecimento da sua fraqueza, é ir nos mecanismos que Deus colocou. E tem um detalhe maravilhoso aqui, e por isso é tão séria a cura interior. Eu não chego ao céu sozinho. Você já observou, por exemplo, que quando São Paulo em Gálatas 5, versículo 16, nos fala, a partir dali, dos frutos do Espírito Santo, antes ele fala das obras da carne. Paulo cita 15 obras da carne, 15. Destas 15, 8 são ligadas a problemas de relacionamento: mágoa, ressentimento, briga, contenda. Como é que eu posso rezar em línguas, mas não fala a língua que o outro entende? Como é que eu quero pedir, oh Jesus, cura minha vida, restaura meu coração, Senhor, mas eu não peço perdão para a pessoa que convive comigo e que eu estou machucando essa pessoa o tempo todo? Eu estou machucando com minha palavra, com o olhar. Eu estou machucando pela minha indelicadeza, porque só penso em mim. Eu quero tudo para mim. Eu sou o centro do mundo. Parece que o mundo inteiro foi feito para me servir. E ai se não servir. Não, é preciso sair de si. Nós estamos criando uma raça de gente com um coração muito duro, uma raça de gente com o coração muito ferido e machucado. E repito, gente que o coração ferido não ama. E quem não ama vai para o inferno. Vai e cria inferno. Amar é estar próximo. Gente, os animais são assim. Por que que os animais querem ficar perto da gente? Por que que um passarinho te vê de longe e te chama? Você alguma vez na vida já viu um pardal fazer casa na comunheira ou no telhado de uma casa que não mora ninguém? Acha para ver. Se a família mudar, ele muda também. Você fala, isso é praga. Não. Ele não vive sozinho. Ele quer viver onde tem gente. pardal não faz ninho em casa que não mora gente. Não faz ninho em casa abandonada. É um sinal, e Jesus diz: um pardal vende por porcaria, você vale mais do que um pardal. Deus quer chegar até você, quer chegar até mim, mas Ele só pode chegar em nós e através de nós, através do outro. Ele vai chegar no outro através de você, Ele quer chegar em mim através do outro. Num processo que vai me amadurecendo. Mas amar é perdoar, é cultivar o amor, é investir no amor, é renunciar, é pedir perdão, é ter a humildade de reconhecer: eu errei, eu não sou perfeito, eu errei, me perdoa, me desculpa. Não, eu fico guardando as coisas no meu coração. E você já notou uma coisa? A primeira reação de um coração ferido é a pessoa se fechar. Se há uma coisa que mata um relacionamento, é o silêncio provocado pela ferida do coração. A pessoa fica emburrada. O que que houve? Nada. Fala o que que houve? Não, não foi nada. Imagina. Aconteceu nada. Então por que que você está com essa cara de anta? Sabe por que que a pessoa não fala? Porque é difícil falar. Porque ao reconhecer que aquilo que você fez me machucou, eu estou reconhecendo que eu sou fraco. Por isso que é difícil pedir perdão. E por isso que é difícil perdoar. Eu estou reconhecendo que você tem um poder de me ferir. São Paulo 12 vezes hoje diz: saudai. Quem que você precisa colocar na lista? Hoje, depois da missa, pensa até na adoração à noite. Quem sabe 12 já seria bom. Talvez você vai ter que resumir muito, paciência. Mas 12 já valeria a pena. Seu pai, sua mãe, o filho, marido e mulher, mas a sogra, sogra, parente, alguém que estiver em volta. Quem sabe? Com certeza? Pode ter certeza que tem muita gente que vai ter que colocar o Padre Léo e você também.

Quando o sol ainda não havia cessado o brilho, quando a tarde engolia aos poucos as cores do dia e despejava sobre a terra os primeiros retalhos de sombra, eu vi que Deus veio assentar-se perto do fogão de lenha da minha casa. Chegou sem alarde, retirou o chapéu da cabeça e buscou ali um copo de água num pote de barro que ficava num lugar de sombra constante. Ele tinha feições de homem feliz, realizado. Parecia imerso na alegria que é própria de quem cumpriu a cena do dia e que agora recolhe a alegria cotidiana que lhe cabe. Eu olhava e pensava: como é bom ter Deus dentro de casa. Como é bom chegar a essa hora da vida em que eu tenho o direito de ter um Deus só para mim. Cair nos seus braços, bagunçar-lhe os cabelos, puxar a caneta do seu bolso e pedir que ele desenhasse um relógio bem bonito no meu braço. Mas aquele homem não era Deus. Aquele homem era o meu pai. E foi assim que eu descobri que meu pai, com seu jeito finito de ser Deus, revelava-me Deus com seu jeito.

Ele vive e reinará. Glorifiquemos o Senhor com alegria.

Tomai todos e bebei. Este é o cálice do meu sangue, o sangue da nova e eterna aliança, que será derramado por vós e por todos, para a remissão dos pecados.

derramado por nós para nossa salvação, bebida de vida eterna a todos nós. Bendito seja a tua vontade, os teus lábios que disseram: isto é o meu sangue derramado por vós até a consumação dos séculos.

Naquele dia, ao cair da tarde, Jesus disse aos seus discípulos: passemos para outra margem. Eles despediram a multidão e levaram Jesus, do jeito como estava, consigo, no barco. E outros barcos o acompanhavam. Veio então uma ventania tão forte que as ondas se jogavam dentro do barco e este se enchia de água. Jesus estava na parte de trás, dormindo sobre um travesseiro. Os discípulos o acordaram e disseram-lhe: mestre, não te importa que estejamos perecendo? Ele se levantou e repreendeu o vento e o mar. Silêncio, cala-te. O vento parou e fez-se uma grande calmaria. Jesus disse-lhes então: por que sois tão medrosos? Ainda não tendes fé? Eles sentiram grande temor e comentavam uns com os outros: quem é este a quem obedecem até o vento e o mar? Quem é este? Quem é este? Jesus. Se você pula do barco, se você

Porque está cansado, abandona tudo. Cansado de rezar, cansado de esperar. Pula do barco. Você não faz a experiência de um Deus que às vezes dorme, que às vezes demora a agir, mas está dentro do barco. E o que eu peço ao Senhor neste momento é que retire de nós todo medo, todo desespero. Eu não sei o que você está vivendo, não sei o que você vive, mas com certeza você tem uma história para contar. E sabe me contar das tempestades, das ventanias, das ondas fortes que quiseram afogar o seu barco, seu casamento, sua família, sua juventude? Ah, se você tem histórias para contar. Mas conta para mim. Reconheça aí no seu coração as vezes que você, diferente dos discípulos, teve fé. E talvez um pouquinho, do tamaninho de um grão de mostarda, você acreditou. Jesus na hora certa se levantou. Agora, se você ainda não fez essa experiência, fica no barco.

0: Amém.
1: Alegria de poder escutar esse cântico junto com você. O cântico que o Senhor colocou no coração da minha Safira e que traz cada filho e cada filha da pobreza, leigos e leigas, que me acolhem, que me amam, que me aceitam com minhas limitações e fraquezas. A minha alegria profunda em poder escutá-lo. Me sinto muito bem, muito feliz. Eu tenho certeza também que você, ao escutar esse canto, vai sentir-se muito alegre, muito feliz por tudo aquilo que ele manifesta ao coração do Padre e do coração do Padre para vocês. Amo vocês. Deus abençoe.

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Troca Jesus por nada. Ah, diga aleluia, glória a Deus. Diga assim, ó, a minha vida é dos três. Aplaude ele aí, meu irmão. No dia 16 de junho, eu perdi a minha mãe. Eu estava no estúdio ensaiando essa música quando eu recebi a notícia que minha mãe tinha falecido. Essa noite aqui é o cumprimento da promessa de Deus para a vida da minha mãe. Minha mãe, eu encontrei a Bíblia dela no quarto dela, depois de alguns 2 dias que ela tinha falecido. E dentro da Bíblia dela tinha uma foto minha. E a minha irmã falou que no meio das coisinhas dela tinha uma outra foto, e eu juntei essas fotos. Uma foto minha ainda estava no mundo ainda, muito doido. E na outra já estava restaurado, lavado, remido pelo sangue de Jesus. E eu olhei para aquela foto e imaginei que aquela foto antiga era a foto que ela orava para o Thales voltar para a casa do pai. E a foto nova era o cumprimento da promessa. O Deus que responde a oração e cumpre, e cumpre, e cumpre, e cumpre, e cumpre, e cumpre, e cumpre.

exaltado seja, Senhor, entre todas as nações. Honra e glória a Ti, Rei dos Reis.

E quando nós vamos ao encontro do Senhor, como nós cantamos, o Senhor também vem ao nosso encontro. Assim como nos narra o Evangelho, que certa vez os discípulos se adiantaram, foram na frente de Jesus, pegaram sua barca, e Jesus ficou nas margens para orar. E por volta das 3 da manhã os discípulos enfrentaram uma tempestade muito forte, todos com medo, e o Senhor foi até eles, caminhando sobre as águas. Pedro, assustado com tudo aquilo, disse: Senhor, se é realmente o Senhor, Pedro achava que fosse um fantasma, se é realmente o Senhor, deixa que eu também vá até você. E o Senhor concedeu a Pedro que andasse, caminhasse sobre as águas. Mas quando Pedro percebeu a fúria dos ventos, a força das ondas, e parou de olhar nos olhos de Jesus, ele começou a afundar. E rapidamente gritou por socorro, e o Senhor estendeu a sua mão. Veja bem, eu não sei qual é a tempestade que você vive hoje, mas o Senhor está estendendo a sua mão para você. Deus não te trouxe aqui somente para ouvir música, somente para cantar ou para se alegrar, mas Deus quer entrar na sua barca e fazer a tempestade que você enfrenta hoje se acalmar. Escuta o que o Senhor quer te dizer.

que me fascina em Jesus não é sua capacidade de ressuscitar os mortos, de curar os cegos, os paralíticos. O que me fascina nele é sua capacidade e coragem de dizer que Deus é Pai. Um Pai que tem preferência pelos piores homens e mulheres deste mundo. Um Pai que ama os que não merecem ser amados, que abraça os que não merecem ser abraçados e que escolhe os que não merecem ser escolhidos. Um Pai que quebra as regras ao nos desconcertar com seu amor tão surpreendente. Um Pai que não quer se ocupar com os erros que você cometeu até o dia de hoje, porque o amor que Ele tem por você é um amor cheio de futuro. Ele não está preso ao seu passado e a Ele não interessa o que você fez ou deixou de fazer de sua vida. A Ele o que importa é o que você ainda pode fazer.

Pode ser que você hoje também necessite ser olhado por Deus com olhos de amor. Eu sei que não é fácil a gente conviver com os nossos defeitos, mas desafie-se. Desafie-se a pensar que Deus ainda acredita em você. E se Ele ainda acredita, quem sou eu para duvidar agora?

Quero ver vocês na palma comigo. Vamos lá? Segurando a palma. Vamos lá? Meu pai me disse que a vida não tem nada de marcada.